0: Som de Jennifer Lopes aqui no Conexão BR, Silver Mirai. Tivemos também muita música legal. E ó, depois do nosso intervalinho tem mais sucessos. Não sai daí não.
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0: Aqui o Evandro, trazendo aquele som que você adora, na estação que você ama, e trazendo também aquelas histórias que eu sei que você tá esperando aí do outro lado do radinho, hein? Atenção pra esse caso aqui de um jovem que derrubou acidentalmente os seus fones de ouvido sem fio no mar. Dias depois, o aparelho continuava funcionando perfeitamente dentro da barriga do peixe que ele pescou. Aí é muita sorte, hein? Ou é a história para pescador? Vai saber, hein? Talvez uma prova de resistência do fone. Fred Fabrício.

0: Man of the Year aqui no Conexão BR. Mais uma rápida paradinha. Ó, já tem mais músicas, não sai daí não.
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0: Conexão BR tá de volta. A Ingrid tá curtindo o nosso programa. Quem tá por aqui? A Franciele, a Ludmila, o Rodrigo. Valeu pela audiência de todo mundo. Bora cantar com Michele Andrade.

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0: som de Maria Cecília e Rodolfo com Dailara Plural. Teve Michele Andrade, agora tem Manu Gavassi, assim, ó.
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0: O som do Linkin Park, Larry Ufaid, fechando o Conexão BR de hoje. Muito obrigado pela audiência, pela companhia. Até a próxima. Tchau, tchau.
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